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1: 7:01. Olá, muito bom dia. Há instantes estávamos com 9 graus no Porto, 8 em Coimbra, 12 em Lisboa. Eu sou os Bom Vaz, desejo-lhe então uma ótima manhã. E venha daí, para já, temos notícias. Ruben Mateus, bom dia também para ti.
2: Bom dia. O ministro da Administração Interna garante que os casos de tortura na Esquadra do Rato em Lisboa foram isolados e não representam a cultura da PSP. Em entrevista à TVI, CNN Portugal, Luís Neves admitiu que possa ter havido um pacto de silêncio entre os agentes envolvidos.
3: Leva a crer que houve aqui um facilitismo e uma aceitação de comportamentos desviantes, e que são comportamentos particularmente graves. E depois a aceitação e o silêncio, um pacto de silêncio, na não divulgação. Não há esta cultura instalada nas polícias, nós estamos a falar de casos isolados.
2: Ontem foram detidos mais 15 polícias e um civil. O total de detidos sobe assim para 25. São suspeitos de crimes de tortura, ofensas graves à integridade física e violação. Mais de 3 mil militares da GNR vão estar mobilizados.

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2: Responsável por aperfeiçoar este projeto ao ponto de criar paisagens sonoras que revelam o significado de cada canção e que se encaixam perfeitamente na voz da Stella. My Ideal é a música de hoje, um original de Maurice Chevalier, e é a canção que encaixa então assim como uma luva na voz desta menina. Posso lhe chamar menina, não é? É precisamente aqui que ela brilha, onde o seu estilo clássico combina perfeitamente. E é para ouvir agora It's Magic, Stella Cole, na Smooth FM.

0: Manhattan Transfer. Route 66 a celebrar 100 anos, não a música, mas a estrada em si, aquela que vai de Chicago até à Califórnia. Bom, a propósito de estradas e talvez de trânsito já por esta altura, vamos para as primeiras informações de trânsito com o Paulo Miranda e passam já 17 minutos das 7. Bom dia, Paulo. Como é que está a começar esta quarta-feira?
1: Está a começar já com algumas paragens na zona do Grande Porto. Ainda estão a decorrer os trabalhos na zona da Ponte do Freixo, portanto, no final da A20 para a Ponte do Freixo e depois para entrar na via de cintura interna. Daí o trânsito estar lento na zona de Oliveira do Douro em direção à Ponte do Freixo. Depois de passar os trabalhos, já não há quaisquer dificuldades em direção ao nó da A3. Aí no nó da A3, só mesmo a própria A3 no acesso à via de cintura interna está com trânsito lento em direção ao Freixo. Há também dificuldades na A44, na A1 a partir de Coimbrões para a Ponta Rábida e na VCI entre Bessa Leite e a Boa Vista. A A28 nos últimos minutos tem estado a encher, já com algumas dificuldades na zona de Matosinhos em direção ao Norte Shopping e à Avenida AEP. Passando para a zona da Grande Lisboa, na A2 a cauda da fila está na Baixa de Corroios, acesso ao Nó de Almada congestionados, a A33 no Montijo também já com fila no acesso à Ponte Vasco da Gama. Há igualmente filas de Cascais para Lisboa na A5 a partir da Ribeira da Laje até à zona de Carnachide, conto também com filas no IC19 entre o Cacém e a Reta dos Comandos e na zona de Pinamanique para entrar na segunda circular. Na Cril, na sequência de acidente na zona de Pinamanique antes da saída para a segunda circular e também do nó do IC19, o trânsito está já a ficar um pouco mais complicado na zona do bairro da Boa Vista e há também fila a partir do Estádio da Luz até à zona do Campo Grande na segunda circular, sentido contrário, abrandamentos na zona do aeroporto e na A1, trânsito mais intenso entre São João da Talha e o viaduto do Trancão.
0: Então e o número verde para troca de informações?
1: 800-2020-10 é nacional e grátis.
0: Muito bem, e até já, mais informações dentro de aproximadamente meia hora. Quanto ao tempo para hoje, é um dia com o céu geralmente pouco nublado, com períodos de manhã, nubosidade durante a tarde e algum vento. Deixe-me dizer que há uma hora atrás eu apanhei algum chuvisco e estava o céu bastante nublado. Bom, quanto à temperatura, 17 graus máxima para o Porto, 20 para Coimbra e também para Lisboa e 25 para Faro. Venha daí, já daqui a pouco temos para ouvir Harrison Craig, primeiro a britânica Rummer.

Ladies a Tramp, aqui na voz de Harrison Craig. E então, muito bom dia, 7 horas mais 26 minutos, não se atrase. Temos notícias já daqui a pouco. Destaque para os casos de tortura e violação em esquadra da PSP em Lisboa, que fazem mais detidos. Pormenores então já daqui a pouco com o Ruben Mateus. Primeiro, temos para ouvir este The Wall, que vem por aí, Major Wathorn.

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0: 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Ora então, muito bom dia. Estamos a 29 minutos das 8 horas. Eu sou o João Vaz, junta-se a mim agora o Ruben Mateus. Está na altura das notícias, Ruben.
4: São já 25 no total os detidos pelos casos de tortura na esquadra da PSP do Rato, em Lisboa. Ontem foram detidos 15 polícias e um civil em causa suspeitas de tortura, ofensa grave à integridade física e violação. Em entrevista à TVI, CNN Portugal, Luís Neves, ministro da Administração Interna, admitiu que possa ter havido um pacto de silêncio entre os agentes envolvidos.
5: Leva a crer que houve aqui um facilitismo e uma aceitação de comportamentos desviantes, e que são comportamentos particularmente graves. E depois a aceitação e o silêncio, um pacto de silêncio na não divulgação. Não há esta cultura instalada nas polícias, nós estamos a falar de casos isolados.
4: O ministro da Administração Interna refere que terá tolerância zero com este tipo de comportamentos. O Rally de Portugal mobiliza mais de 3 mil militares da GNR. A operação começa já esta quarta-feira, véspera do início da competição. O tenente-coronel Francisco Martins explica que vai estar atenta esta quarta-feira a GNR.
6: O objetivo principal será a condução de todos aqueles que queiram ir ver o espetáculo, bem como de uma maior preocupação nos itinerários e eixos de aproximação ao mesmo, por forma a direcionar todo o público para as zonas onde os mesmos devem assistir ao rally, sendo que todas as outras onde não estão sinalizadas são zonas proibidas. E, portanto, a nossa principal preocupação nesta primeira fase é precisamente essa.
4: A operação da GNR dedicada ao Rally de Portugal decorre entre hoje e o próximo domingo. O Sporting joga esta quarta-feira o acesso às meias-finais da Liga dos Campeões em Indepol. O jogo é na Dinamarca contra o Aalborg, com a eliminatória a estar empatada depois da primeira mão em Alvalade. Um jogo muito difícil para os Leões e talvez o mais importante da época, como se falou no podcast Por Desporto da Smooth FM.
7: Os jogadores do Sporting e o treinador disseram, todos as declarações que fizeram à imprensa depois do jogo, é que quarta-feira é o jogo da vida deles. O objetivo máximo é chegar à Final Four de Colónia. Vai ser muito complicado. Acho que será muito difícil o Sporting conseguir passar a eliminatória na Dinamarca. Vai depender muito do momento. O ambiente na Dinamarca vai ser dificílimo, porque os pavilhões são de casa cheia, têm um peso muito grande, há muitos jogadores da seleção.
4: Certos do podcast Por Desporto, com Miguel Roriz, Paulo Rico e Paulo Miranda, onde se fala de todas as modalidades. O jogo é esta quarta-feira na Dinamarca, começa às 7h45, hora de Portugal Continental. Inteligência artificial como apoio emocional. Rima e é verdade. Um estudo pedido pela Autoridade Francesa de Proteção de Dados diz que praticamente um em cada dois jovens na Europa usa as conversas com a inteligência artificial para desabafar sobre assuntos íntimos e pessoais, com a IA a ser cada vez mais uma espécie de amigo próximo. De acordo com o P3, que cita este estudo, foram analisadas as respostas de mais de 3.800 jovens, com a maioria a considerar ser fácil falar com a inteligência artificial sobre a vida pessoal. E porquê? Só para terminar, João, vai já. Porque a IA não julga, é um dos motivos.
8: Não, e não julga e diz sempre aquilo que tu queres ouvir. Basicamente é isso. A não ser que tu digas a ela para não ser assim. Mas para isso tens de pagar. E aí já sai mais caro.
4: Ela, para ser uma verdadeira amiga, tens que pagar. Ok.
8: Os verdadeiros amigos, sim,
4: dizem as verdades.
8: Pois, portanto, há formas de contornar a inteligência artificial ou torná-la mais eficiente, não sendo totalmente nossa amiga. Mas para isso tens de ter uma subscriçãozinha. Porque aquilo é feito para ganhar dinheiro.
4: Não me digas.
8: Fiquei chocado agora. Foi, não foi?
7: Vou pensar.
8: Mas imagino que sim, nem vais pensar noutra coisa amanhã toda. John Coltrane, eu ia dizer John Coltrane, não, mas Coltrane Quartet, para ouvir já a seguir com Smoke on Water. Logo depois, Vitor Haines.
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0: I'm Out of Your Life, Vítor Haines, e muito bom dia. E a 17 minutos das 8 horas, damos agora a nova espreitadela ao trânsito. Paulo Miranda, para esta altura, como é que estamos?
1: Para já, com o trânsito mais acumulado agora, temos a informação de que ocorreu acidente na zona do Senhor Roubado, na Cril, com fila a partir da zona comercial de Odivelas, em direção a Sacavém. Há também fila na descida de Camarates para Sacavém. O IC22 começa a registrar trânsito lento a partir do nó da Ramada. Há fila no IC16, na Cril, a partir de Odivelas, em direção aos túneis de Benfica. Continua também o trânsito acumulado no IC19, entre o Cacém e a reta dos comandos, e de Alfragide Norte para Pinamanique. Na A5, de Oeiras para Linda Velha e de Caselas para As Amoreiras. Na Marginal, na zona de Carcavelos, já há abrandamentos, tal como a partir da Praia de Santo Amaro, em direção a Caxias e ao Alto da Boa Viagem. E na A2, a fila está na Baixa de Corroios, em direção ao Tabuleiro da Ponte 25 de Abril. Há acidente na zona da Praça das Portagens, na entrada para o Tabuleiro, e naturalmente o trânsito mais acumulado também nos acessos ao nó de Almada. Na A33, conta igualmente com trânsito lento no acesso à Ponte Vasco da Gama. Na cidade do Porto, trânsito mais acumulado na A20 a partir do nó de A20, ainda na sequência dos trabalhos. Também ao longo do Tabuleiro da Ponte Freixo, o trânsito está compacto até chegar à via de cintura interna, que está com paragens um pouco antes do Estádio do Dragão até ao nó da A3. A Ponte Infante já está completamente cheia. Há também fila na A1, a partir de Santo Ovídio para a Ponta Rábida, na A44 para o Norte Coimbrões, na A28 desde Lessa da Palmeira para Matosinhos e para a Avenida AEP, e na A3 as paragens começam na zona de Águas Santas em direção à Circunvalação e à Via de Cintura Interna. A Circunvalação também com trânsito lento a seguir ao Parque Nascente, em direção à Ariosa e ao Hospital São João.
0: Muito bem, e boa viagem então. Quanto ao tempo para hoje, é uma quarta-feira com o céu geralmente pouco nublado, com períodos de maior nubosidade durante a tarde e também algum vento. Quanto à temperatura, pode contar com 25 graus de máxima para Faro, 20 para Coimbra e Lisboa e 17 para o Porto. Ora então, tenha uma excelente manhã, venha daí, já a seguir temos para ouvir Where is the Love, Stanley Clarke, primeiro John Osborne.

What is the Love, Stanley Clarke, muito bom dia. Ora, fica a saber que o Black Cat Cinema vai regressar a Lisboa e promete voltar a transformar as noites de verão numa experiência única. Já a partir do dia 13 deste mês até 18 de outubro, há mais de 120 filmes ao ar livre para ver, entre clássicos intemporais, estreias e verdadeiros fenómenos de culto. Pulp Fiction, La La Land, Interstellar são apenas alguns dos títulos que vão estar em exibição. As sessões vão acontecer em dois cenários especiais da capital, o claustro da Igreja da Graça e o terraço do Palácio do Grilo, ideais para noites longas, descontraídas e cheias de cinema. E este ano não vão ser só filmes, não. Há também música, convidados e street food. É toda uma experiência pensada ao pormenor para viver da melhor maneira. Para saber mais, pode passar pelo nosso site em smoothfm.pt. É claro, e a Go Smooth. E agora, e vamos a caminho das 8, temos votos.

Estamos a 3 minutos das 8 horas. Há notícias já a seguir. Tortura na esquadra da PSP do Rato em Lisboa faz mais detidos. Pormenores com Ruben Mateus, então, à hora certa. Para já temos Caminhos Cruzados, Eliana Elias. E tenha uma excelente manhã.

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1: 8 horas mais um minuto, eu sou o João Vaz. Bom dia. Há pouco estávamos com 11 graus no Porto e também em Coimbra, 13 em Lisboa. Está na altura das notícias, Ruben Mateus.
2: São já 25 no total os detidos pelos casos de tortura na esquadra da PSP do Rato em Lisboa. Ontem foram detidos 15 polícias e um civil. Em causa, suspeitas de tortura, ofensa grave à integridade física e violação. Em entrevista à TVI CNN Portugal, Luís Neves, o ministro da Administração Interna, admite que possa ter existido um pacto de silêncio entre os agentes envolvidos.
3: Leva a crer que houve aqui um facilitismo e uma aceitação de comportamentos desviantes e que são comportamentos particularmente graves. E depois a aceitação e o silêncio, um pacto de silêncio na não divulgação. Não há esta cultura instalada nas polícias, nós estamos a falar de casos isolados.
2: O ministro da Administração Interna refere que terá tolerância zero para com este tipo de comportamentos. Arranca amanhã. O Rally de Portugal e a GNR terá na prova um dispositivo de 3 mil militares. O tenente-coronel Francisco Martins deixa um apelo a quem vai assistir à prova e alerta para essa previsão de chuva.
4: Tendo em conta as condições meteorológicas que se farão sentir, ou previsivelmente se farão sentir agora no próximo fim de semana, pedimos às pessoas que saiam atempadamente de casa, por forma a poderem adequar a sua velocidade nos itinerários de acesso às zonas públicas onde vão desfrutar do espetáculo em segurança. Lembramos que não é permitida qualquer circulação nos troços classificativos. Apelamos que tenham cuidado com possíveis causas de danos para a natureza e no fim deixem o local conforme encontraram, portanto limpo e sem qualquer nenhum lixo no céu.
2: A operação da GNR dedicada ao Rally de Portugal acontece entre hoje e domingo. No voleibol, o Sporting pode ser hoje campeão nacional. A equipa de Alvalade venceu os primeiros dois jogos da final contra o Benfica. Em caso de vitória, esta quarta-feira, no jogo, sagra-se bicampeão nacional. Os últimos jogos entre as duas equipas venderam todas para o mesmo lado, como se falou no podcast por Desporto da Smooth FM.
5: Os jogadores do Sporting e o treinador disseram todos, as declarações que fizeram à imprensa depois do jogo, é que quarta-feira é o jogo da vida deles. O objetivo máximo é chegar à Final Four de Colónia. Vai ser muito complicado. Acho que será muito difícil o Sporting conseguir passar a eliminatória na Dinamarca. Vai depender muito do momento. O ambiente na Dinamarca vai ser difícil, porque os pavilhões são de casa cheia, têm um peso muito grande, há muitos jogadores da seleção.
2: São tantas as modalidades que uma pessoa se baralha. Este som é relativo ao jogo de mais logo do Sporting, sim, mas em handball. Às 8h30 vamos então ouvir o som dedicado ao voleibol. A semelhança é que são as duas jogadas com a mão. Este é um excerto do podcast por Desporto, com Miguel Roriz, Paulo Rico e Paulo Miranda. Se fala de todas as modalidades. Voltando ao voleibol, em caso de vitória, como lhe dizia há pouco, o Sporting é campeão, o Benfica precisa de vencer para levar a final para um quarto jogo. O jogo é no pavilhão João Rocha e começa às 8 da noite.
1: 8 horas mais 4 minutos e meio, já daqui a pouco há a primeira edição do dia do Oasis no TFM e a música que trago hoje tem qualquer coisa de íntimo, quase sagrado, mas primeiro ainda temos para ouvir Bobby Brown.
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2: É sobre proximidade. Não é só física, mas emocional. Aquela ligação que não se explica, sente-se. E no fundo, two bodies é isso mesmo. Dois corpos, sim, mas sobretudo duas histórias que se cruzam num instante perfeito. Num daqueles momentos que não se esquece. Fica no ar como um perfume leve. Como uma memória boa que volta sem avisar. Two bodies. Flight facilities.

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1: Pode voltar a ouvir esta edição então ao longo desta quarta-feira e mais tarde, claro, também na aplicação Radio e ainda no nosso site.

0: em smoothfm.pt para ouvir onde e quando muito bem entender. Agora que passam 15 minutos das 8, vamos ter com o Paulo Miranda e saber como anda o trânsito. Ou melhor, como não anda, onde não anda.
1: Onde anda com mais dificuldade, digamos.
0: Pronto.
1: Assim.
0: Pronto. Então, isso quer dizer que não está totalmente parado.
1: Não está totalmente parado. Por exemplo, na Autoestrada do Sul nós temos a informação de que há uma viatura avariada próximo das portagens, na via central, no sentido Almada-Lisboa, ou do Fogoteiro para Lisboa, antes da ponte 25 de Abril, e o trânsito está aí um pouco mais condicionado devido a essa situação. Há fila a partir da zona da área de serviço do Seixal para o Tabuleiro, os acessos ao nó de Almada congestionados. Mantém-se o trânsito lento nas ligações de Cascais para Lisboa, na A5 entre Oeiras e Linda a Velha, e de Monsanto para as Amoreiras, a partir da Praia de Santo Amaro, em direção ao Alto Boa Viagem, na Marginal, no IC19 entre o Cacém e a Reta dos Comandos, e da Amadora para Pinamanique. Demora também no Eixo Norte-Sul a partir da Ameixoeira, na Segunda Circular desde Sacavém até ao Eixo Norte-Sul, e no sentido contrário entre o Estádio da Luz e a Zona das Calvanas. Na Cril há também abrandamentos na passagem pelo radar, na ligação do Túnel do Grilo para o Odivelas, Senhor Roubado. Há ainda dificuldades na cidade do Porto, também na ligação da Ponte do Freixo para a Via de Cintura Interna até à passagem pelo Noda A3. Demora na A3 desde antes do Noda A4. Fila na Via Norte, na A28, na Avenida AEP, na A1 a partir de Vila d'Este para a Ponta Rábida, e lentidão também na Avenida Dom João II e também na Ponte do Infante para a Rua das Fontainhas. A Via Panorâmica está agora também mais preenchida em direção à Rua do Campo Alegre.
0: Muito bem, e boa viagem então com a Smooth FM. Tenham uma excelente quarta-feira, dia com céu geralmente pouco nublado, mas com períodos de maior nubosidade durante a tarde e também algum vento. Quanto à temperatura, pode contar com 17 graus de máxima para o Porto, 20 para Coimbra e também para Lisboa, e 25 para Faro. Ora, já a seguir temos para ouvir Our Love Is Here to Stay, na voz de Dennis King. Logo depois vou dizer-lhe que celebrações temos hoje. Aquelas que se celebram um pouco por todo o mundo.

Our Love Is Here To Stay, Denise King, 8 horas mais 19 minutos, quarta-feira, 6 de maio. Fica então a saber que hoje é o Dia Mundial das Plantas Carnívoras. São muito úteis, comem insetos e não fazem barulho. E a propósito de devorar, pois é, celebra-se também o Dia Internacional Sem Dieta. Ouviu bem? Um dia oficial para largar a obsessão e para parar de contar calorias. Se o verão já lhe anda a fazer para alguma pressão, hoje pode fingir que não ouviu nada. Como tal, fique também a saber que hoje é dia do crepe sucete e dia dos licores. Aquelas bebidas que, sejamos honestos, têm mais açúcar do que juízo. Portanto, com moderação ou não, porque hoje é dia sem dieta, faça o favor de ser feliz e tenha uma excelente quarta-feira. E obrigado por estar a passar esta manhã connosco. Para já, Antíqua, António Carlos Jobim.

Don't Look Back in Anger, um original do grupo britânico Oasis, aqui na voz do... recuperado pelos Star Project. E entretanto, passam já 27 minutos das 8 horas. Temos notícias já daqui a pouco. O destaque vai para os casos de tortura e violação na esquadra da PSP do Rato em Lisboa, que faz mais detidos. Vamos conhecer então todos os pormenores, não tarda nada, com Ruben Mateus. Para já temos Eric Cad, Why Don't You, Why Don't I?

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7: Estamos a 28 minutos das 9 horas. Bom dia, sou o João Vaz. Vamos agora às notícias. Ruben Mateus.
8: Os casos de tortura e violação na esquadra da PSP do Rato em Lisboa já fizeram um total de 25 detidos. Ontem foram detidos 15 polícias e um civil. Em causa, suspeitas de tortura, ofensa grave à integridade física e violação. Em entrevista à TVI, CNN Portugal, Luís Neves, ministro da Administração Interna, admitiu que possa ter havido um pacto de silêncio entre os agentes envolvidos.
9: Leva a crer que houve aqui um facilitismo e uma aceitação de comportamentos desviantes e que são comportamentos particularmente graves. E depois a aceitação e o silêncio, um pacto de silêncio na não divulgação. Não há esta cultura instalada nas polícias, nós estamos a falar de casos isolados.
8: O ministro da Administração Interna refere que terá tolerância zero com este tipo de comportamentos. O Rally de Portugal começa amanhã. No terreno estarão 3 mil militares da GNR. O tenente-coronel Francisco Martins deixa um apelo a quem vai assistir à prova e deixa esse alerta para a previsão de chuva.
10: Tendo em conta as condições meteorológicas que se farão sentir, ou previsivelmente se farão sentir agora no próximo fim de semana, pedimos às pessoas que saiam atempadamente de casa, por forma a poderem adequar a sua velocidade nos itinerários de acesso às zonas públicas onde vão desfrutar do espetáculo em segurança. Lembramos que não é permitida qualquer circulação nos troços classificativos. Apelamos que tenham cuidado com possíveis causas de danos para a natureza e no fim deixem o local conforme encontraram, portanto limpo e sem qualquer nenhum lixo no céu.
8: A operação da GNR dedicada ao Rally de Portugal acontece entre hoje e domingo. Como prometido, agora sim o voleibol, com o Sporting a poder sagrar-se hoje bicampeão nacional. A equipa de Alvalade venceu os primeiros dois jogos da final contra o Benfica e, em caso de vitória, sagra-se, lá está, bicampeão nacional. Os últimos jogos entre as duas equipas penderam todas para o mesmo lado, como se falou no podcast Por Desporto da Smooth FM.
11: Vai, 9 vitórias seguidas. Foram 3 vitórias o ano passado no playoff do título. O Benfica está a ganhar 2-0, o Sporting faz 3 vitórias e é campeão. Ganhou a Supertaça este ano, ganhou os 2 jogos da fase regular, ganhou o jogo da Taça de Portugal, já ganhou 2 jogos este playoff. Está melhor. A grande diferença também está no serviço. O Benfica arrisca muito pouco, ou quando arrisca, falha. E não consegue colocar a recepção do Sporting, que é o primeiro fundamento do jogo, em dificuldade.
8: Certos do podcast Por Desporto, com Miguel Roriz, Paulo Rico e Paulo Miranda, se fala de todas as modalidades. Em caso de vitória, o Sporting é campeão, o Benfica precisa de vencer para levar a final para um quarto jogo e ainda ter esperança. O jogo no pavilhão João Rocha começa às 8 da noite.
7: Estamos a 25 minutos das 9 horas, é depois das 9 e é hoje mesmo que vamos ficar a conhecer os 3 finalistas do concurso de talentos AGA School de Jazz, em parceria com a Smooth FM, e são os 3 nomes que vão completar o cartaz no palco Cascais Jazz Sessions by Smooth FM, claro, na edição deste ano do AGA School de Jazz. Ora, vamos conhecê-los. Eu lembro, depois das 9, não sou eu que vou anunciar, vamos ter por aqui uma convidada muito especial, de resto que fez parte do júri. Já a seguir temos por aí Rosa James e também Barbara Lynn.
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0: Just the Two of Us, Rose e James, nesta manhã de quarta-feira. E então, muito bom dia. Não se atrase, estamos a 18 minutos das 9 horas. Paulo Miranda, já podemos saber do trânsito ou ainda... Não, acho que o Paulo Miranda ainda não está disponível para nós. Portanto, se calhar o melhor é fazer uma coisa. Vou avançar aqui com a previsão do tempo para hoje. Que é um dia com o céu geralmente pouco nublado, mas com períodos de maior nubosidade durante a tarde e algum vento. E no que diz respeito à temperatura, 17 graus máxima para o Porto, 20 para Coimbra e Lisboa e 25 para Faro. E agora sim, certeza absoluta que já temos o Paulo Miranda, certo?
1: É verdade.
0: Muito bem, e olha, Paulo, como é que estamos?
1: Nesta altura temos então o trânsito um pouco mais complicado na cidade do Porto, ainda com o trânsito demorado na ligação de Braga para o Porto, com a fila a aumentar. Está a ultrapassar a zona de Águas Santas, agora também dificuldades no ramo de acesso da A4 para a A3, há acidente. Há igualmente filas na A20, na zona de Vintes e Vilar de Andorinho, mais à frente a partir de Oliveira do Douro para a via de cintura interna, até à passagem pela Perlada, o trânsito está em para-arranca, a dificultar também o acesso da A43, que está igualmente com fila para a Rotunda do Freixo. Há igualmente dificuldades de Santo Ovídio para a Ponte da Arrábida e até à Boa Vista, na VCI, demora também de Valadares para Coimbrões, A28, também demora na circunvalação, logo a seguir ao Parque Nascente, em direção ao Hospital São João. Na A4 há fila também no acesso para Matosinhos, praticamente a partir da zona de Sendim, conta então com dificuldades em direção ao centro de Matosinhos. Quanto à cidade de Lisboa, trânsito mais acumulado na segunda circular, com fila desde o Esteio da Luz até à zona do Campo Grande, sentido contrário à demora entre Sacavém e a zona de Telheiras. Pelo meio há também uma viatura avariada na zona do aeroporto, na via central. Há demora também desde a Alta de Lisboa, no eixo norte-sul, em direção a Sete Rios, na Cril, nos acessos ao túnel do Grilo e em ambos os sentidos entre o túnel do Grilo e a zona de Sacavém. Ainda dificuldades no IC22, no IC16 e no acesso aos túneis de Benfica, para quem vem da Cril. Demora também na A5, a partir de Oeiras, em direção a Linda Velha e de Caselas para as Amoreiras. A Crel está com fila desde Barcarena em direção ao nó da A5 e há demora também na A16, na ligação à Crel em direção a Norte. Fica também a informação para o IC19, que sem reta dos comandos com demora, e a partir da Amadora para Pinamanique, a Radial Benfica está também com sinal amarelo.
0: Muito bem, e boa viagem então com a Smooth FM. Estamos neste momento a 15 minutos das 9 horas. Temos para ouvir já a seguir Luísa Sonza com Toquinho e também Peggy Lee. Itapuã.

0: volta de dois dos maiores nomes da música, Miles Davis e John Coltrane, o Centro Cultural de Belém, em Lisboa, apresenta o concerto Kind of Blue pelo ensemble Kind of Blue e com comentários de Pedro Moreira do Hot Club. Integrado nas celebrações do centenário de Miles Davis e John Coltrane, este espetáculo é dedicado a um dos discos mais importantes da história do jazz. Kind of Blue foi lançado em 1959, marcou uma viragem decisiva na música de improviso e abriu caminho ao jazz modal e a uma nova liberdade criativa. O concerto acontece este domingo, dia 10 de maio, ao meio-dia, no pequeno auditório do CCB. Os bilhetes estão à venda. Para saber mais, passe em ccb.pt.
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One Last Dance, John Legend, e muito bom dia. É já daqui a pouco, sensivelmente depois das 9:30, que vamos ficar a conhecer os três finalistas do concurso de talentos AGA School de Jazz by Smooth FM, que vão então completar o cartaz oficial no palco Cascade Jazz Sessions by Smooth FM do AGA School de Jazz. Três nomes então para conhecer, não tarda nada. Primeiro temos por aqui Cissa Sledes e logo depois vamos às notícias com Ruben Mateus. O destaque de hoje vai seguramente para o caso da esquadra do rato, que faz novos detidos. Mas para já então, I Can't Help It, Deco Fiori.

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1: Ora então, muito bom dia, são agora 9 horas, 9 em ponto, 13 graus no Porto e também em Coimbra, 14 em Lisboa, sou os Bom Vaz. Ora, está mesmo na altura das notícias, Ruben Mateus.
2: Um caso que continua a somar detidos. Assim é a investigação às suspeitas de violação e tortura na esquadra da PSP do Rato, em Lisboa. Já foram detidas um total de 25 pessoas. Ontem foram detidos 15 polícias e um civil, em causa às suspeitas de tortura, ofensa grave à integridade física e violação. Luís Neves, ministro da Administração Interna, em entrevista ontem à TVI, CNN Portugal, admite que possa ter havido um pacto de silêncio entre os agentes envolvidos.
3: Leva a crer que houve aqui um facilitismo e uma aceitação de comportamentos desviantes e que são comportamentos particularmente graves. E depois a aceitação e o silêncio, um pacto de silêncio, na não divulgação. Não há esta cultura instalada nas polícias, nós estamos a falar de casos isolados.
2: O ministro da Administração Interna refere que terá tolerância zero com este tipo de comportamentos e admite até novas formas de punir estes crimes.
3: Há aqui comportamentos, do ponto de vista penal, que pode ter diferenças muito grandes. Uma coisa é quem teve acesso às imagens e não as denunciou, manteve-se no silêncio. Outra coisa é, de facto, estar na confrontação e na violência perante estas pessoas. Há comportamentos que, sendo dolosos e que coloquem em causa a dignidade da pessoa humana e que coloquem em causa a diversidade do ser humano, serei absolutamente seguro na decisão que tomarei. Essas pessoas não podem continuar ao serviço de Portugal e das Forças de Segurança.
2: A investigação às suspeitas de tortura e violação na esquadra da PSP do Rato, em Lisboa, a fazerem novos detidos. Depois do Arsenal, quem se segue? É a pergunta. Diz o ditado que são precisos dois para dançar o tango, o mesmo se aplica à final da Liga dos Campeões. Em campo, Bayern Munique e Paris Saint-Germain, depois de uma primeira mão da meia-final repleta de golos, Paulo Rico.
4: Há uma semana foram 9 golos em Paris. Muita emoção, cambalhotas no marcador e a confirmação de um dos jogos mais eletrizantes dos últimos anos. Hoje, provavelmente com menos golos, duas equipas à procura da glória. De um lado, Paris Saint-Germain procura a segunda final europeia para chegar também à segunda Champions do Palmarés. Já o Bayern quer regressar a uma final 6 anos depois. Duas equipas que são campeãs nos respectivos países. O Bayern ganhou 13 Bundesligas nos últimos 14 anos. O PSG prepara-se para o pentacampeonato em França e pela 12ª vez com o título nos últimos 14 anos.
2: A bola rola a partir das 8 da noite em Munique. O jogo terá a arbitragem do português João Pinheiro. E se os ossos ajudassem a saber quem pode ou não pode estar nas redes sociais? A Meta, dona do Facebook e Instagram, vai analisar a estrutura óssea dos utilizadores mais novos para saber se alguém tem menos de 13 anos. Essa análise vai recorrer às fotos colocadas no perfil. Além disso, será analisada toda a atividade que se tem no perfil. E quem não corresponder ao limite legal, ao limite dos 13 anos, na maioria dos países, não poderá continuar nas redes sociais da Meta.
5: Vai analisar a estrutura óssea?
2: Sim. Sim. Sim.
5: Radiografias, passa a tirar?
2: Só com prescrição do médico de família.
5: Ah, pronto. John Pizzarelli já a seguir, logo depois Bibo Best. Meu Deus.

0: Água de beber com o Shake Bebo Best. Deu um belo cocktail nesta manhã de quarta-feira. Olhe, muito bom dia. Passam 10 minutos das 9 horas. Vamos já ter com o Paulo Miranda e saber como está o trânsito, Paulo.
1: Nesta altura está mais complicado na zona do Grande Porto. Temos agora...

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3: Encontrar também trânsito sujeito a demora na Cril em ambos os sentidos entre o túnel do Grilo e Camarate. Na segunda circular, a partir de Sacavém até à passagem pelo Campo Grande e no sentido contrário, desde o Estádio da Luz até à zona das Calvanas. No eixo norte-sul, há resistência entre a zona de Telheiras e a passagem pelas Laranjeiras. Mais à frente, um acidente na zona de Campolide está agora a provocar fila a partir do Viaduto de Sete Rios em direção à Ponte e à zona de Alcântara.
4: Muito bem, e boa viagem então com a Smooth FM. Quanto ao tempo para hoje, é uma quarta-feira com céu geralmente pouco nublado. Vamos ter períodos de maior nubosidade durante a tarde e também algum vento. Quanto à temperatura, conto com 17 graus de máxima para o Porto, 20 para Coimbra e Lisboa e 25 para Faro. E venha daí, já daqui a pouco temos Nenei, primeiro I've Got You Under My Skin, na voz de Seals.

Levitating, Neném. E é já a seguir que tenho por aqui uma convidada muito especial. É ela quem vai revelar os nomes dos três finalistas do concurso de talentos AGA School de Jazz, parceria com a Summit FM. E finalmente vai ficar completo o cartaz de edição deste ano do AGA School de Jazz. São os três nomes que vão então atuar no palco Cascais Jazz Sessions. Já lá vamos. Primeiro ainda tenho aqui para lhe dar a ouvir Sign, Seal, Delivered, I'm Yours, Stevie Wonder, e venha daí.

0: mais que nada, aqui por Francesca Gramanha, 9 horas mais 24 minutos e meio. É verdade, a Smooth FM e o AGA School Jazz mais uma vez foram à procura de novos talentos da música portuguesa e hoje chegou o momento de revelar os 3 vencedores do concurso de talentos AGA School Jazz by Smooth FM. O júri deste concurso foi composto pelo Miguel Cruz, diretor da Smooth FM, pela Carla Campos, CEO da Live Experiences, organizadora do festival, por representantes da Câmara Municipal de Cascais e da AGA, e também pela cantora, compositora e pianista Margarida Campelo, que no ano passado atuou precisamente no AGA à School de Jazz, da mesma noite do Sil. Bem-vinda, Margarida.
1: Obrigada, João.
0: Olha, antes de revelares os nomes, eu quero saber como é que foi essa tua noite na primeira parte de Sil.
1: Foi inesquecível mesmo, porque estava, bem, a vários níveis, porque o meu concerto correu de facto muito bem, a minha família estava lá para ver e estavam milhares de pessoas e eu nunca tinha visto tanta gente à minha frente.
0: Estava esgotada à noite.
1: Estava esgotada à noite. Foi mesmo uma sensação incrível. Portanto, obrigada, Silo, por me ter proporcionado a tocar e cantar para tanta gente. Foi mesmo inesquecível.
0: Olha, a experiência bem diferente foi de ser jurada neste concurso de talentos, não é?
1: Pois foi.
0: Com tantas participações, como é que foi primeiro chegar àqueles 5 primeiros nomes?
1: Sim, foi difícil porque é sempre ingrato, não é? Avaliar. Claro que aqui tinhas um contexto muito específico, não é? E foi por aí que nós votámos, porque havia de facto muito talento envolvido e as pessoas ficaram de fora, não foi por falta dele. Portanto, é sempre difícil dar votação, mas acho que chegámos a um bom trio de pessoas e bandas.
0: E agora temos então os 3 vencedores.
1: Eles
0: que vão completar o cartaz da edição deste ano do AGA School de Jazz. Queres avançá-los?
1: Quero, sim, senhor. Então, os 3 vencedores deste concurso são eles. The Brothers, que vão atuar no palco no dia 25 de julho, no palco Cascais Jazz Sessions by Smooth FM. Então temos The Brothers, dia 25 de julho. Temos Terra Terra, no dia 29 de julho. E temos o Miguel Marocco no dia 31 de julho.
0: Muito bem, estão então anunciados os nomes dos 3 vencedores. Terra Terra, The Brothers e Miguel Marocco. Não era essa a ordem que eu tinha aqui, mas não interessa. Está tudo certo. E vão então atuar nos dias 25, eu tenho aqui as datas, 25, 29 e no dia 31,
1: exatamente,
0: no último dia do festival. Olha, Margarida, muito obrigado por teres vindo avançar então com os nomes. E olha, tem uma carreira fantástica, é aquilo que eu desejo.
1: Obrigada.
0: Vais andar por onde nos próximos tempos?
1: Olha, eu neste momento estou a gravar um álbum, portanto vou andar por casa e pelo estúdio. Mais do que outra coisa qualquer, mas o álbum sai em setembro e a partir de setembro vou andar por aí.
0: Então, olha, contamos com o álbum primeiro e depois vamos ver por aí.
1: Claro que sim, e vou lançar um single também no dia 15.
0: No dia 15 deste mês. Então,
1: mesmo
0: à espera
1: quase
0: dele. Então, vá, muito bem. Olha, um grande beijinho, muito obrigado por teres vindo e parabéns aos 3 vencedores que vão então receber um prémio monetário oferecido pela AGAs, um troféu oferecido pela Câmara Municipal de Cascais. E digo eu que é o prémio maior, então, à atuação no palco Cascais Jazz Sessions by Smooth FM, nos dias 25, 29 e 31 de julho, AGA School de Jazz, grande edição, mais uma que está prevista, com cartaz completamente fechado e tem o apoio da Smooth FM. Parabéns aos vencedores, Terra Terra, The Brothers e Miguel Marocco.

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4: Ora então, muito bom dia. Estamos a 28 minutos das 10 horas. Temos agora o essencial da informação. Ruben Mateus.
5: Um caso que continua a somar detidos. Assim é a investigação às suspeitas de violação e tortura na esquadra da PSP do Rato, em Lisboa. Já foram detidas um total de 25 pessoas. Só ontem foram detidos 15 polícias e um civil. Em causa, as suspeitas de tortura, ofensa grave à integridade física e violação. O ministro da Administração Interna, Luís Neves, em entrevista à TVI, CNN Portugal, admite que possa ter havido um pacto de silêncio entre os agentes envolvidos.
6: Leva a crer que houve aqui um facilitismo e uma aceitação de comportamentos desviantes, e que são comportamentos particularmente graves. E depois a aceitação e o silêncio, um pacto de silêncio na não divulgação. Não há esta cultura instalada nas polícias, nós estamos a falar de casos isolados.
5: O ministro da Administração Interna refere que terá tolerância zero com este tipo de comportamentos e admite novas formas de punir estes crimes. O Siresp, o Sistema Integrado de Redes de Emergência e Segurança de Portugal, terá um novo investimento de 36 milhões de euros ao longo do próximo ano e meio. O anúncio é feito pelo governo. João Paulo Sará, presidente da Associação de Proteção Civil, defende que o investimento no Siresp é um investimento num poço sem fundo e diz que o sistema devia ser completamente renovado.
7: É um reforço de mais de 36 milhões de um poço sem fundo, que vai continuar a ser um poço sem fundo enquanto continuarmos a olhar para o sistema como um sistema com necessidades de upgrade e não para um sistema como um sistema com necessidade de ser totalmente renovado e eventualmente até dando alguns passos atrás, voltando àquilo que efetivamente funcionava, em detrimento daquilo que é tecnologicamente mais avançado, mas que depois os recursos humanos no terreno não acompanham esse avanço.
5: A Associação de Proteção Civil a comentar o anúncio de investimentos no Siresp. Influenciar, tudo bem. Agora, influenciar para levar as pessoas a comprarem shampoo de cavalo para usarem durante o banho, talvez seja demasiado. No Brasil, a influencer e médica veterinária Raylan Ferrari foi detida. Ela é suspeita de ter manipulado e vendido shampoo de cavalo, dando a entender que, por exemplo, fazia o cabelo humano mais forte. A influencer, num vídeo passado, admitiu ter vendido 20 mil shampoos. Na operação policial, foram encontradas várias caixas, já prontas a enviar. Em tribunal, ficou obrigada a pagar uma fiança de mais de 800 euros. Está proibida de ser veterinária e terá de esperar pelo julgamento em prisão domiciliária.
4: Que pena que eu tenho neste momento não saber relinchar.
5: E atenção, que é o seguinte: normalmente nas conversas sobre automóveis pergunta-se sempre quantos cavalos tem o teu carro. Uhum. Agora poder-se-á perguntar quantos cavalos tem esse couro cabeludo. As pessoas que usaram aqui o shampoo.
4: Giro. Ou não?
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4: John B. e depois Natalie Gold. Bom dia. Tenha uma excelente manhã e uma fantástica quarta-feira. Venha daí, levanta.

0: sempre maravilhoso ouvir a voz desta senhora Natalie Cole e este smile. E olhe, sorri, é isso mesmo. Vamos ter um bonito dia pela frente. Mas já vamos à previsão do tempo para hoje. Para já, vamos saber do trânsito, que está bonito também, Paulo Miranda.
1: Já esteve pior nesta altura.
0: Já
1: está com melhor cara. Em relação à cidade do Porto, a via de cintura interna no sentido Rábida Freixo ainda tem uns ligeiros abrandamentos entre a Ponta do Freixo e a saída para a Boa Vista. Há intensidade na A1 em direção à Ponta Rábida. A fila para a Ponte do Infante também já é menor, somente no tabuleiro em direção à Rua das Fontainhas. Também já só há fila praticamente a partir da Ponta do Infante para a Ribeira na Marginal. No entanto, na A20 ainda está por resolver o acidente na zona da Oliveira do Douro e por isso há fila a partir da A20 em direção à Ponte do Freixo. Na via de cintura interna no sentido Freixa Rábida só intensidade entre Paranhos e a Perlada. Na A3, a partir do acesso da A4 para a circunvalação e via de cintura interna, e na A28 aí o trânsito está um pouco mais demorado a partir de Leça da Palmeira até à passagem pelo Norte Shopping. Passando para a cidade de Lisboa, trânsito também a melhorar. Na Ponte 25 de Abril já só há fila entre os dois viadutos do Feijó, também na ligação de Cascais para Lisboa, na Marginal já só há lentidão na zona de Caxias e mais à frente na reta de Dafundo. Na A5, intensidade entre o Nó da Crele e a passagem por Linda a Velha, fila mais demorada a partir de Monsanto para as Amoreiras. No IC19, intensidade entre Terceira e a reta dos Comandos, fila a partir de Alfragide para Piramanique. Segunda circular a partir das Torres de Lisboa para o Campo Grande, eixo norte-sul com a abrandamentos entre Telheiras e as Laranjeiras e fila na saída para a zona da Praça de Espanha e Alcântara. Na A1, intensidade entre São João da Talha e o Nó de Sacavém. Fica, no entanto, a informação para a situação mais complicada a esta hora na zona da Grande Lisboa, Estrada Nacional 115, acidente na rotunda do Infantado a provocar demora para quem vem de São Julião do Tejal em direção a Lourdes e também demora a partir da rotunda da A8 em direção à zona do Infantado.
0: Pois é, e quanto ao tempo, é um dia com o céu geralmente pouco nublado, vamos ter períodos de maior nubosidade durante a tarde e também algum vento. Quanto à temperatura, 17 graus é a máxima para o Porto, 20 para Coimbra e Lisboa e 25 para Faro. E venha daí, já daqui a pouco, dou-lhe a ouvir o Zaman Express, primeiro João Gilberto Corcovado. 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

Canterbury Love pelo Zaman Express e bom dia, estamos a 9 minutos das 10 horas. Eu já disse aqui hoje que hoje é precisamente Dia Internacional Sem Dieta, um bom pretexto para abrandar e repensar a sua relação com a comida e também consigo. Dia para aceitar o corpo como ele é, para comer sem culpa, mas atenção, com equilíbrio e prazer. Opte sempre por alimentos frescos, integrais e ricos em fibra, frutas, legumes e leguminosas, por aí. Beba muita água ao longo do dia e mexa-se um pouco, como vem. Depois, durma melhor e dê atenção aos sinais do seu corpo e perceba que o bem-estar vai muito além da balança. Hoje não é sobre regras, é sobre cuidado e sobre bom senso. Nada de dietas malucas. Portanto, olhe e faça o favor de ser feliz. Pois é, hoje é Dia Internacional Sem Dieta.

leva Fall in Love Again, aqui por Alexandro Pitoni, e temos notícias já daqui a pouco. O destaque maior vai para a investigação à esquadra da PSP do Rato em Lisboa, que já fez mais detidos. Pormenores então com o Ruben Mateus. Primeiro ainda temos B.B. King, aqui ao lado de Paul Carvalho, que é o blues nesta manhã de quarta-feira. Bring it home to me.

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1: 10 horas mais 1 minuto, 14 graus em instantes no Porto, 15 em Coimbra, 16 em Lisboa. Eu sou o João Vaz. Bom dia, tenha uma ótima quarta-feira. Está na altura das notícias com o Ruben Mateus. Ruben.
2: Um caso que continua a somar detidos. Assim é a investigação às suspeitas de violação e tortura na esquadra da PSP do Rato, em Lisboa. Já foram detidas, no total, 25 pessoas. Só ontem foram detidos 15 polícias e um civil. Em causa, suspeitas de tortura, ofensa grave à integridade física e violação. Em entrevista à TVI, CNN Portugal, Luís Neves, o ministro da Administração Interna, admite que possa ter existido um pacto de silêncio entre os agentes envolvidos.
3: Leva a crer que houve aqui um facilitismo e uma aceitação de comportamentos desviantes e que são comportamentos particularmente graves. E depois a aceitação e o silêncio, um pacto de silêncio na não divulgação. Não há esta cultura instalada nas polícias, nós estamos a falar de casos isolados.
2: O ministro da Administração Interna refere que terá tolerância zero com este tipo de comportamentos e admite novas formas de punir estes crimes. As Ilhas Canárias rejeitaram que o cruzeiro afetado pelo surto antivírus atraque no arquipélago. À imprensa, o líder do governo regional das Ilhas Canárias refere que não existem informações suficientes para tranquilizar a população. Os infectados pelo vírus, que poderá ser mortal, já foram retirados das embarcações para serem tratados. Depois do Arsenal, quem se segue? É esta a pergunta. O ditado afirma que são precisos dois para dançar o tango e o mesmo se aplica à final da Liga dos Campeões. São necessárias duas equipas para jogar pelo troféu que todos querem ganhar na Europa. Em campo, Bayern Munique e Paris Saint-Germain. Depois dessa primeira mão da meia-final em Paris, cheia de golos. Paulo Rico.
4: Há uma semana foram 9 golos em Paris. Muita emoção, cambalhotas no marcador e a confirmação de um dos jogos mais eletrizantes dos últimos anos. Hoje, provavelmente com menos golos, duas equipas à procura da glória. De um lado, o Paris Saint-Germain procura a segunda final europeia para chegar também à segunda Champions do Palmarés. Já o Bayern quer regressar a uma final 6 anos depois. Duas equipas que são campeãs nos respectivos países. O Bayern ganhou 13 Bundesligas nos últimos 14 anos. O PSG prepara-se para o pentacampeonato em França e pela 12ª vez com o título nos últimos 14 anos.
2: A bola rola a partir das 8 da noite em Munique. O jogo terá a arbitragem do português João Pinheiro. Depois das acusações de agressão, as pazes e uma declaração de amor futebolístico. Robinho Júnior, filho do antigo internacional brasileiro Robinho, acusou o colega de equipa do Santos, Neymar, de agressões e insultos, rasteiras, chapadas, palavras menos próprias. Isto depois de lhe ter feito uma finta num treino. Falou-se, aliás, num processo judicial. Referi isso aqui ontem nas manhãs da Smooth FM. Mas esta madrugada, à imprensa, Robinho Júnior disse que está tudo resolvido e que Neymar é o seu ídolo. Referiu ainda que ama muito Neymar. Cá está a declaração de amor futebolístico. Já Neymar referiu que erraram os dois. Onde é que o rapaz errou? Foi fazer a finta?
5: Erraram os dois?
2: É uma música do Salvador Sobral. Errar pelos dois.
5: Desculpa. Hard Day's Night, Deborah Dixon, já a seguir. Ruben, até amanhã.
2: Até amanhã, tudo bom.

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Saturday's Night, aqui na voz de Deborah Dixon. E então, bom dia. Ora, o álbum em destaque esta semana é de uma cantora que tem apenas 27 anos e ganhou reconhecimento durante a pandemia, quando começou a lançar vídeos no TikTok. Estou a falar de Stella Cole, a artista norte-americana que lançou bem recentemente o álbum It's Magic, um disco que reúne 10 versões de grandes músicas da era de ouro de Hollywood. Alan Broadbent é o responsável por aperfeiçoar este projeto ao ponto de criar paisagens sonoras que revelam o significado de cada canção e encaixam perfeitamente na voz de Stella. My Deal é a música de hoje, um original de Maurice Chevalier, canção que entra na voz da Stella Cole como uma luva. E é precisamente aqui que ela brilha, onde o seu estilo clássico combina na perfeição. É para ouvir agora então It's Magic, Stella Cole, na

0: Jacksonville, Stella Cole. E então, muito bom dia. Passam já 12 minutos das 10 horas. Pois é, este é o álbum em destaque ao longo de toda esta semana. Vamos conhecê-lo ainda até à próxima sexta-feira. Chama-se It's Magic. E agora? Bom, agora vamos ter com o Paulo Miranda e saber como anda o trânsito nesta manhã. Paulo.
1: A esta hora ainda se mantém as dificuldades na A20 para chegar ao Porto. Tem a ver com o acidente na zona da Oliveira do Douro, com fila logo a seguir ao nó de E20 em direção à Ponte do Freixo. Na VCI, neste sentido, já não há quaisquer dificuldades. Sentido contrário, ainda há abrandamentos na passagem por Bessa Leite em direção à Boa Vista. Na Ponte do Infante, o trânsito está agora novamente mais complicado, porque há acidente na chegada à zona da Avenida Rodrigues de Freixo. E por isso o trânsito tem estado mais complicado, precisamente na zona do Porto e neste caso na ligação da Rua das Fontainhas para a Avenida Rodrigues de Freitas, devido a este acidente. Vai encontrar também dificuldades ainda na via de cintura interna entre Bessa Leite e a Boa Vista, tal como na A28, na Avenida AEP, no final da A3 para a VCI. Na cidade de Lisboa, trânsito um pouco mais acumulado na A2, a partir da zona do primeiro viaduto do Feijó. Na A5, lentidão entre a Cruz das Oliveiras e o viaduto Duarte Pacheco. No eixo norte-sul, fila na saída para a Praça de Espanha. Também dificuldades no final do IC19 em direção à segunda circular. E na segunda circular, o trânsito está compacto entre a zona da Arzinhaga das Galhardas e a saída para as Calvanas.
0: Muito bem, últimas informações de trânsito no rádio, mas elas continuam através da linha verde,
1: que é o 800-2020-10, é nacional e grátis.
0: Isso mesmo, até amanhã. Paulo.
1: Amanhã.
0: Há também informações atualizadas ao minuto no nosso site smoothfm.pt. Quanto ao tempo para hoje, é uma quarta-feira com o céu geralmente pouco nublado. Vamos ter períodos de maior nebulosidade lá mais para a tarde e também algum vento. Quanto à temperatura, hoje não deverá ultrapassar os 17 graus no Porto, 20 máxima para Coimbra e Lisboa e 25 para Faro. E a seguir por aí temos Rianca Jechãos Ré, Papique.

Let's Get Together, Chris Gable. 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E para já temos por aqui Ella Ovigui, Diana Krall, ela que vai estar por cá no dia 22 de julho no AGA School Jazz.

0: Sunday Kind of Love, Etta James. E não tarda nada, há mais uma edição do Oasis no DFM. A música que trago hoje tem qualquer coisa de íntimo, quase sagrado. Mas antes, ainda temos para ouvir, dentro de um minuto, Till Brunner, I Might Be Wrong. Venha daí.
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do que uma música, a de hoje é um encontro. Tem algo de íntimo, quase sagrado, como duas almas que se reconhecem no meio do ruído do mundo. Two Bodies transporta-nos para aquele instante raro em que tudo abranda e só existe o outro, nós e esse espaço invisível que se cria lá no meio. A batida é suave, envolvente, como um coração que bate em sintonia com outro, e a voz delicada quase em segredo, como palavras sussurradas ao ouvido numa noite que não queremos que acabe. Leva-nos para um cenário de luz baixa, talvez uma cidade, lá fora a respirar devagar, enquanto cá dentro o tempo se dissolve. É sobre proximidade, não é só física, mas emocional. Aquela ligação que não se explica, sente-se. E no fundo, Two Bodies é isso mesmo. Dois corpos, sim, mas sobretudo duas histórias que se cruzam num instante perfeito, num daqueles momentos que não se esquece. Fica no ar como um perfume leve, como uma memória boa que volta sem avisar. Two Bodies, Flight Facilities.

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Have you met Miss Jones? Robbie Williams. E é verdade, a festa do cinema italiano anda por várias cidades portuguesas a mostrar então o melhor do cinema contemporâneo em vários espaços culturais, de norte a sul de Portugal. Ora, além de filmes, há também encontros, antestreias e eventos paralelos que cruzam não só o cinema, mas também a música e a gastronomia. Esta 19ª edição da festa do cinema italiano tem datas até ao mês de junho e pelos próximos dias vão andar, por exemplo, por Almada e também pela Moita. Mas se quiser saber mais, pode passar pelo nosso site em smoothfm.pt para ficar a par de tudo o que está a acontecer na festa do cinema italiano. E agora, e a caminho das 11 horas, temos Kisses in the Moonlight. É Jorge Benson. Depois, Vernil

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5: Ora então, muito bom dia. São 11 horas mais 2 minutos. Eu sou o João Vaz, desejo-lhe uma ótima manhã, claro, e continuação de uma boa quarta-feira. E venha daí, não tarda nada, temos para ouvir Vandy Crawford com o Joe Sample, Rio de Janeiro Blues. Mas primeiro, Shop Around, a soul clássica, aqui bem representada por Mary Wells.

Dancing in the Dark. Frank Sinatra e muito bom dia. Ora, as Blues Sessions estão de volta a Braga. Vão acontecer já no dia 15, no auditório do Espaço Vita, que vai receber um concerto muito especial com Buda Guedes e Paulo Gonzo no arranque do Braga Blues. Este vai ser um encontro único que junta dois grandes nomes da música portuguesa numa noite dedicada única e exclusivamente ao blues. Pode passar pelo nosso site em smoothfm.pt para mais pormenores, assim como outras sugestões. smoothfm.pt é na área Go Smooth, eu lembro. E para já por aqui temos Take the Time, Mac Band, depois Beverly Craven.

0: Do Love Somebody, Sweetie.
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Wilson Pickett, neste finalzinho de manhã de quarta-feira, manhã que ficou marcada de resto pelo anúncio dos vencedores do concurso de talentos AGA School de Jazz by Smooth FM. São eles o Miguel Maroco, Terra Terra e The Brothers, que agora vão atuar então no palco Cascais Jazz Sessions by Smooth FM. Parabéns aos vencedores. Para o ano há mais concurso de talentos, seguramente. Eu sou o João Vaz, amanhã estou de volta depois das 7 e então conto consigo desse lado. Seja a que horas for, apareça, é sempre bem-vindo. Antes de ir, deixo-lhe aqui Nancy Wilson ao lado de James Ingram. Wish You Were Here.

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2: Boa tarde e bem-vindo. Já estamos a meio da semana. Tenha uma ótima quarta-feira. Sou a Sofia Moraes. Estou consigo neste regresso a casa e agora trago-lhe Billy Ocean. 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

Smooth FM e ao longo desta semana estamos em destaque com Stella Cole e o seu novo álbum It's Magic. A cantora tem 27 anos, foi ganhando reconhecimento durante a pandemia quando começou a lançar vídeos no TikTok a cantar e está então, como disse por aqui, esta semana em destaque com It's Magic, o seu mais recente trabalho que chegou às lojas em agosto do ano passado e que reúne 10 versões de músicas da Era de Ouro de Hollywood. Alan Broadbent é o responsável por aperfeiçoar este projeto ao criar paisagens sonoras que ajudam Stella Cole a revelar o significado de cada canção. My Ideal é o tema de hoje, um original de Maurice Chevalier, canção que se encaixa na perfeição na voz de Stella Cole.

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Canções especiais para o seu regresso a casa. Daqui a pouco, na Muth FM, pode contar com Boyz II Men, Rosa Passos e agora com Silve. It's Man's Man's World. Boa tarde.

0: Mike Morris. Bom final de tarde, a festa do cinema italiano está já de regresso ao nosso país, vai passar por várias cidades. Daqui a pouco trago-lhe mais pormenores.
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Mais uma vez, bem-vindos, está com a Smooth FM. Tenham um ótimo final de tarde. Let There Be Love. Trago-lhe agora Laura Fiji. Eu sou a Sofia Moraes e estou consigo até às 10.

These Foolish Things, Michael Bublé. Boa tarde com a Smooth FM, bom regresso a casa. Anda pela estrada, o trânsito está difícil, pode saber mais informações através da nossa linha verde, está disponível, é o 820-2010, nacional e gratuita. Boa viagem agora ao som de Art Sherwood Jr.

0: Tony Bennett e Carrie Underwood, It Had to Be You. Bom final de tarde, daqui a pouco vou revelar-lhe os três vencedores do concurso de talentos AGA School Jazz by Smooth FM e dentro de instantes também trago-lhe Oasis Smooth FM.
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do que uma música, a de hoje é um encontro. Tem algo de íntimo, quase sagrado, como duas almas que se reconhecem no meio do ruído do mundo. Two Bodies transporta-nos para aquele instante raro em que tudo abranda e só existe o outro, nós e esse espaço invisível que se cria lá no meio. A batida é suave, envolvente, como um coração que bate em sintonia com outro, e a voz delicada quase em segredo, como palavras sussurradas ao ouvido numa noite que não queremos que acabe. Leva-nos para um cenário de luz baixa, talvez uma cidade, lá fora a respirar devagar, enquanto cá dentro o tempo se dissolve. É sobre proximidade, não é só física, mas emocional. Aquela ligação que não se explica, sente-se. E no fundo, Two Bodies é isso mesmo. Dois corpos, sim, mas sobretudo duas histórias que se cruzam num instante perfeito, num daqueles momentos que não se esquece. Fica no ar como um perfume leve, como uma memória boa que volta sem avisar. Two Bodies, Flight Facilities.

Mónica Su, Hey Jude na Smooth FM. Estamos a caminho das 7 e vamos lá saber quem são os 3 vencedores do concurso de talentos AGA School Jazz by Smooth FM que vão atuar no palco das Cascais Jazz Sessions by Smooth FM no festival AGA School Jazz. Então, a 25 de julho, The Brothers, 29 de julho, Terra Terra, 31 de julho, Miguel Maroco. E certamente já pode ver nas nossas redes sociais esta informação, até porque hoje, nas manhãs da Smooth FM, a Margarida Campelo veio, uma das juradas deste concurso, veio anunciar estes 3 vencedores do concurso de talentos AGA School Jazz by Smooth FM. Love me. Otis Redding, agora na Smooth FM.

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1: 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Bem-vindo e bom regresso a casa com a Smooth FM, agora também com uma grande voz de soul music, grande nome também da Motown, Martha Reeves, na Smooth FM, The Tracks of My Tears.

grande voz do R&B, mas também do hip-hop, e esta lindíssima versão de What a Wonderful World. Bom final de tarde com a Smooth FM. Tenha também um ótimo regresso a casa. E se vai a caminho, 820 2010 é a nossa linha verde para atualizar informações sobre o estado do trânsito. Boa viagem com a Eliana Elias no Tabuleiro da Baiana.

0: Randy Crawford, Last Night in Dancland, na Smooth FM. Daqui a pouco vou falar-lhe numa peça de teatro que pode ver a 9 de julho em Lisboa. Eu sei, falta tempo ainda. No entanto, para conseguir arranjar bilhetes, é bom que tenha já todas as informações necessárias. Da Swimming Pool Party, vou falar-lhe então nesta peça de teatro mais daqui a pouco. Entretanto, deixe-se ficar porque daqui a pouco o Sheldon Ferguson para ouvir com For You.
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Tony Desiree na Smooth FM. Estamos a caminho das 8 e agora quero falar-lhe então da Swimming Pool Party, uma peça de teatro que a partir de 9 de julho vai estar no Teatro Maria Matos. Ainda falta bastante tempo, mas a verdade é que os bilhetes esgotam rápido, portanto é bom que saiba com antecedência para se antecipar, se quiser ver este estranho caso do assassinato, que é o mote para esta peça, da Swimming Pool Party, um espetáculo que conta a história de um grupo de amigos e familiares que decidem fazer uma festa de fim de temporada que acaba de uma maneira bem trágica. Há um assassinato e o desafio é descobrir quem é o culpado. No elenco pode contar com Filipe Vargas, Marta Andrino, Ana Brito e Cunha e muito mais. The Swimming Pool Party, a partir de 9 de julho, no Teatro Maria Matos, em Lisboa, e mais pormenores em smoothfm.pt. A caminho das 8, daqui a pouco, Robbie Williams, agora Do What You Gonna Do, com Jocelyn.

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0: 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Mais uma vez, bem-vindo. Está com a Smooth FM. Eu sou a Sofia Moraes e faço-lhe companhia até às 10. Trago-lhe Isaac Hayes daqui a pouco. Agora Blair Bryant, Kiss of Life.

FM, estamos a meio da semana e, segundo a previsão, amanhã vamos ter uma quinta-feira de céu em geral pouco nublado, com mais nuvens no norte e centro a partir do meio da manhã, vento um pouco mais forte nas terras altas e também na faixa costeira para a tarde, com máximas previstas de 19 graus para Lisboa, 22 para Faro e Évora, 18 para Coimbra e Porto, 20 para Coimbra. Van Morris na Smooth FM. Bom regresso a casa ao som de Someone Like You.

0: Karen Sousa. Boa noite de quarta-feira. Dentro de instantes, Oasis Smooth FM com João Vaz em mais um episódio, um dos muitos que pode também ouvir no Rail.
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que uma música, a de hoje, é um encontro. Tem algo de íntimo, quase sagrado, como duas almas que se reconhecem no meio do ruído do mundo. Two Bodies transporta-nos para aquele instante raro em que tudo abranda e só existe o outro, nós e esse espaço invisível que se cria lá no meio. A batida é suave, envolvente, como um coração que bate em sintonia com outro, e a voz delicada quase em segredo, como palavras sussurradas ao ouvido numa noite que não queremos que acabe. Leva-nos para um cenário de luz baixa, talvez uma cidade, lá fora a respirar devagar, enquanto cá dentro o tempo se dissolve. É sobre proximidade, não é só física, mas emocional. Aquela ligação que não se explica, sente-se. E no fundo, Two Bodies é isso mesmo. Dois corpos, sim, mas sobretudo duas histórias que se cruzam num instante perfeito, num daqueles momentos que não se esquece. Fica no ar como um perfume leve, como uma memória boa que volta sem avisar. Two Bodies, Flight Facilities.

Bob Baldwin na Smooth FM. Boa noite, estamos a caminho das 9. Já são conhecidos os 3 vencedores do concurso de talentos AGA School Jazz by Smooth FM, Terra Terra, The Brothers e Miguel Marocco. Para saber em que noites vão atuar no palco das Cascais Jazz Sessions by Smooth FM no festival AGA School Jazz, é só passar pelo nosso site smoothfm.pt. Bette Davis Eyes agora com Bertie Virtual Band, depois na Smooth FM, Sam Cooke.

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2: Mais um dia marcado pelo surto de antivírus no navio cruzeiro. São já 5 os casos confirmados, todos com a estirpe dos Andes. Uma informação avançada à nossa redação pela representante da OMS em Cabo Verde.
3: 5 são confirmadas com o tipo Andes. Os outros são suspeitos, mas são com sintomas que estão similares com estas que estão confirmadas.
2: Quanto às 3 mortes, só em um dos casos foi confirmada a infecção por antivírus. Entretanto, o navio que estava em Cabo Verde segue agora a viagem para Tenerife, nas Canárias, onde deve chegar dentro de 3 dias. Por cá, ainda em destaque o caso da alegada violência policial na esquadra do Rato, em Lisboa. A Inspeção-Geral da Administração Interna admite avançar com mais processos disciplinares a polícias. Ontem foram detidos mais 15 agentes da PSP. Perante o caso, o presidente da Associação Sindical dos Profissionais da Polícia admite que mancha a imagem da instituição, mas pede um voto de confiança.
4: A PSP não tem nada a ver com este tipo de condutas. Eu apelo às pessoas que continuem a confiar na Polícia de Segurança Pública, porque é servida por excelentes profissionais e que em circunstâncias muito difíceis têm feito tudo pela sua comunidade.
2: Nos supermercados voltou a disparar o preço do cabaz alimentar. Os 63 produtos analisados pela DEC Proteste custam agora mais de 261 euros. Há produtos que se destacam nos aumentos, explica o porta-voz da Associação Nuno Figueiredo.
5: O atum, o esparguete, queijo, peixe espada preto, estamos a falar de produtos que tiveram um aumento muito significativo em relação à semana passada e veio aqui um bocadinho contrabalançar o valor do cabaz.
2: E no desporto, destaque para a Liga dos Campeões. Bayern de Munique e Paris Saint-Germain jogam por esta hora o acesso à final da competição. A partida na Alemanha está a ser arbitrada pelo português João Pinheiro. Mais notícias no site da rádio. Boa noite e até amanhã.
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6: Mais uma vez, boa noite de quarta-feira. Stella Cole está por aqui em destaque ao longo desta semana com o seu novo álbum It's Magic. Vamos ouvi-la daqui a pouco. Primeiro, Amy Winehouse. Well,

A Smooth FM e ao longo desta semana estamos em destaque com Stella Cole e o seu novo álbum It's Magic. A cantora tem 27 anos, foi ganhando reconhecimento durante a pandemia quando começou a lançar vídeos no TikTok a cantar e está então, como disse por aqui, esta semana em destaque com It's Magic, o seu mais recente trabalho que chegou às lojas em agosto do ano passado e que reúne 10 versões de músicas da Era de Ouro de Hollywood. Alan Broadbent é o responsável por aperfeiçoar este projeto ao criar paisagens sonoras que ajudam Stella Cole a revelar o significado de cada canção. My Ideal é o tema de hoje, um original de Maurice Chevalier, canção que se encaixa na perfeição na voz de Stella Cole.

Bobby Bland, I Need Your Love So Bad. Boa noite, falo-lhe agora de Patrick Sweeney, o blues rock norte-americano, deste músico que vai agora, em maio, passar pelo nosso país, numa mini digressão que passa pelo Porto, Montemor-o-Novo, Arcos de Valdevez e Lisboa. Patrick Sweeney vem apresentar o seu novo álbum Baby, It's Late. Se gosta do artista, aproveite esta passagem por Portugal. Anote as datas no nosso site smoothfm.pt. Daqui a pouco, Lala Hathaway. Agora, Rod Stewart.

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0: Há melhor do que isto, duas grandes vozes da soul e do R&B juntas, Diana Ross e Marvin Gaye, Stop, Look, Listen, na Smooth FM.
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dos anos 90 com uma lindíssima versão de um standard do jazz. Dream a Little Dream of Me. Está com a Smooth FM, tem a continuação de uma ótima noite de quarta-feira, a caminho das 10 com Frank Sinatra, mais daqui a pouco, também Sylvia Bennett. Para já trago-lhe Johnny Britt com What's Going On. Sou Sofia Moraes e estou de regresso amanhã a partir das 5.

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